sucesso, a gente pode, sonhar com certeza que o Brasil vai ganhar a Copa. Não é só porque é permitido, não, porque eu gostei da seleção. Depende, às vezes, um pouquinho de sorte e tal, mas jogadores têm. E, de qualquer maneira, vamos lá. Vamos ver se está escrito ou não nas estrelas, né? Das ist ein bisschen Stimmung für die WM jetzt, also typisch brasilianische Partys. Segue em frente, não se abra fora, se na vida encontrar.

0: Olha aí, tem que acreditar, né? É importante. É, não vai ficar assim dando bobeira, né? Vamos pra frente.
1: Não perde.

0: caçador.
1: Pois é, assim a vida, né? Ele tem que correr atrás. 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

0: Vamos festejar, né? Eu espero, né? E sem samba não dá, né? Na próxima terça-feira a gente continua. Assim, marcando juntinho pra frente. Tchau, tchau. Amigo, eu tenho que estar vivendo a live também.
1: Olho pro cristalino corcovado.